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6: Olá, muito bom dia, eu sou o João Vaz, são agora 10 horas, então desejo-lhe um excelente sábado, claro, e um fantástico fim de semana. Quer dizer, o tempo é que não vai ajudar, mas a música vai valer por tudo. Já daqui a pouco temos para ouvir Ana Bacalhau, também Kevin Jackson, mas para já, Let's Get Lost, a belíssima voz de Dennis King.

Got the World, Dead Swings, Tony Disarray nesta manhã de sábado, um dia com o céu geralmente muito cinzento, muito carregado, períodos de chuva ou aguaceiros já às vezes intensos e que podem ser acompanhados de trovoada. Quanto à temperatura, conto com 18 graus de máxima para o Porto, também para Coimbra, 19 para Lisboa e 20 para Faro. Esteja onde estiver, vá para onde for, olhe, que seja com a Smooth FM e venha daí. Para já temos para ouvir San Francisco Street.

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0: Day In Day Out, Nat King Cole. 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E já a seguir temos por aí Paul Hardcastle e também Natalie Cole com Peebo Bryson.
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Devil with a Blue Dress, short e long na Smooth FM. E vamos já a caminho das 11 horas. Para já temos para ouvir Janet Sandley, assim, Your Everything. E continuação de um ótimo sábado, claro, um excelente fim de semana.

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4: Passa um bocadinho das 11 horas, eu sou os Bombás, então bom dia e tenha um excelente sábado. Obrigado por estar connosco. Já daqui a pouco tenho para lhe dar a ouvir Ivan Lins com Carla Cavalé. Para já, I Can't Help It, um original de Michael Jackson, aqui revisto por Cherry Pickers.

0: You Wake Up Again, Dinah Eastwood na Smooth FM. Fica a saber que este sábado, 9 de maio, é um dia com uma agenda muito cheia e começo com o Dia da Europa, o Dia da União Europeia, uma data para lembrar que partilhamos mais do que fronteiras e burocracias, partilhamos história e, com alguma sorte, um copo de vinho. Por falar nisso, hoje é dia do Moscatel, uma uva adocicada, generosa, que dá origem a alguns dos melhores vinhos e espumantes que se fazem por cá. Fresco como aperitivo, é uma pequena perfeição. Com sobremesa, bom, vai assim para outro nível. E depois, há um momento mais filósofo do dia. Ouça bem, hoje é o Dia Mundial da Meia Perdida. Sim, existe, em homenagem a todas aquelas meias que desaparecem sem explicação, sem bilhete de despedida, num universo paralelo chamado máquina de lavar roupa. Lá em casa acontece todas as semanas e, curiosamente, nunca desaparecem as duas. É sempre só uma. Só uma, deixando ali assim a outra sozinha, à espera de um par que nunca mais volta. Se por acaso alguém tiver uma explicação, que me diga. Pode enviar um WhatsApp para o nosso WhatsApp da Smooth FM. Sabe o número? Se não sabe, eu digo-lhe. É o 99-785-135. Diga-me lá, sabe por onde vão parar essas meias? É que a ciência, até hoje, ainda não conseguiu responder a esta pergunta. E lembre-se, se isto também acontece, não está sozinho. Milhões de pessoas no mundo partilham a mesma dor. E olhe, tenha um ótimo sábado, com pelo menos um par de meias completo. Bom fim de semana e venha daí, para já temos para ouvir logo Rigo Bros e depois Idle Landsberg.
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0: Can You Feel the Love Tonight, pelos Boys 7U com Connie Talbot. E tenho boas notícias para os cinéfilos a norte do país. Até outubro, o cinema ao ar livre ganha uma nova morada. De Lisboa diretamente para o UAU, em Vila Nova de Gaia, e depois de quase novas temporadas na capital, o Cine Society decidiu expandir as suas sessões até ao Grande Porto. Estão previstas 92 sessões e a primeira é já amanhã com o filme Ten Things I Hate About You. Mas saiba o que é que vai poder ver nos próximos meses no nosso site em smoothfm.pt. E bom fim de semana. A seguir por aí temos Urban Love, primeiro ainda Michael Bublé, All of Me. 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

Eliana Elias e Gilberto Gil, fica aí aquele abraço neste finalzinho de manhã de sábado, mas temos muito ainda para ouvir e a caminho do meio-dia temos para já You Make Me Feel Like a Natural Woman, na voz de Carole King.

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2: Ora então, muito boa tarde. Sim, já passa um bocadinho do meio-dia. Eu sou os Bom Vaz, tenho um excelente sábado, continuação de um bom fim de semana e venha daí. Já daqui a pouco temos para ouvir o Hakim e Rubel, também Randy Crawford, para já os Killer Bees, assim, Living This Moment.

0: Adoro este Empire State of Mind, Alicia Keys na Smooth FM. E se por acaso está na estrada, apesar de não termos informações de trânsito no rádio, elas estão sempre disponíveis, quer no nosso site, onde são atualizadas ao minuto, em smoothfm.pt, quer através da linha verde, que continua a valer ao fim de semana. É o 800-20-20-10 para troca de informações de trânsito, obviamente, e é uma linha grátis. E então, boa viagem, aproveite bem o fim de semana. Já a seguir temos para ouvir Art Sherrod Jr., primeiro Moleskines, com este Is It a Crime?
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0: A house is not a home, Alexandre Pitoni com Papik. E no Museu de Arte Contemporânea de Serralves, no Porto, pode e deve visitar a exposição Beleza Apesar de Tudo, dedicada aos trabalhos dos arquitetos Manuel e Francisco Aires Mateus. Esta mostra reúne 91 representações espaciais que revelam o processo criativo do ateliê ao longo de cerca de 20 anos de trabalho. Uma excelente oportunidade para conhecer de perto maquetes, desenhos e ideias que ajudam a compreender o pensamento de um dos ateliês portugueses mais reconhecidos a nível internacional. A exposição está então patente apenas até 17 deste mês no Museu de Serralves. Esta é uma das muitas sugestões que temos para si. Temos outras, pois claro, no nosso site em smoothfm.pt. E bom fim de semana. Para ouvir a seguir temos I'd Rather, Luther Vandross.
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Can I See You, Babyface. E então, muito boa tarde, tenham um ótimo almoço. A caminho das duas horas temos para ouvir C'est Merveilleux, Emily Clark Barlow.

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1: 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São agora 2 horas, quer dizer, passa um bocadinho. Eu sou o João Vaz, desejo-te a continuação de um ótimo sábado, bom fim de semana e olha, obrigado por estar a passar esta tarde connosco. Para já temos para ouvir Where is the Love, Roberta Fleck, com Donny Hathaway. Where?

Alright, ok, you win. Pegue ali na Smooth FM nesta tarde de sábado, um dia com um céu muito cinzento, é verdade, períodos de chuva ou aguaceiros, às vezes intensos e podem ainda ser acompanhados de trovoada. Quanto à temperatura, vai estar fresco. 18 graus máxima para o Porto e também para Coimbra, 19 para Lisboa e 20 para Faro. Esteja onde estiver, vá para onde for, que seja com a Smooth FM. Para já temos Miúcha com António Carlos Jobim, assim, pela luz dos olhos teus. Depois, Kerry Kirkland. Bom fim de semana.

0: What You Gonna Do, Joselne. E então, muito boa tarde. Ora, fica a saber que o Festival Mental vai celebrar 10 anos e está assim de regresso a Lisboa de 14 a 17 deste mês. Tem uma programação a acontecer no Cinema São Jorge e na Quinta das Conchas, e este festival vai cruzar cinema, música, teatro e conversas, promovendo a reflexão sobre um tema que tem estado cada vez mais na ordem do dia: a saúde mental. Entre os destaques estão as M-Talks, a Mostra Internacional de Curtas-Metragens, que este ano premiou o filme Lost and Found, e vários momentos de partilha, como My Story, My Song, com a cantora Maria João. O Festival Mental, eu lembro, vai acontecer de 14 a 17 deste mês em Lisboa. Todos os pormenores no nosso site, smoothfm.pt. Passe por lá. E não tarda nada, temos para ouvir Miles Sank, o primeiro Last Train to London, e St. John's.
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voz extraordinária, Celine Dion e The Power of Love. Eu sou o João Vaz, desejo a continuação de um excelente sábado, bom fim de semana. Depois das 3 vai ficar em boa companhia com a Sofia Moraes. Eu volto para amanhã, depois das 10. Então, até lá. Antes de ir, deixe-lhe aí, é só querer, Mariana.

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semana e espero que esteja a ter uma ótima tarde de sábado. Sou a Sofia Moraes, estou consigo até às 8 e agora começamos com a Glenn Miller Orchestra, Moonlight Serenade.

Fim de semana com alguma chuva na Smooth FM. Pode sempre ouvir as suas canções favoritas. Daqui a pouco, Nat King Cole e também Gladys Knight and the Pips. Agora, Glenn Jones. I've been searching.

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0: uma canção do compositor cubano Osvaldo Farrés. Ouvimos Mon.
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Leon Ware na Smooth FM. Boa tarde de sábado. Quero falar-lhe agora da peça de teatro The Swimming Pool Party. Vai estrear só a 9 de julho, mas para que se possa começar já a organizar. Esta peça traz-nos o estranho caso do assassinato, um mote para The Swimming Pool Party, um espetáculo que conta a história de um grupo de amigos e familiares que decidem fazer uma festa de fim de temporada e que acaba de uma maneira trágica, com um assassinato. E o desafio é depois descobrir quem é o culpado. No elenco desta peça está Felipe Vargas, Marta Andrino, Ana Brito e Cunha e muitos outros atores.

Se quiser ser cúmplice deste crime, é só então preparar-se para ver The Swimming Pool Party no Teatro Maria Matos em Lisboa a partir de 9 de julho e até lá pode passar pelo nosso site smoothfm.pt. Otis Redding, agora a caminho das 4.

Tenham um ótimo fim de semana com a Smooth FM. 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

sábado. Aguaceiros e céu geralmente nublado. Aproveite e ligue-se à Smooth FM. Tenha um ótimo fim de semana. Sou a Sofia Moraes. Começamos agora com Greg Dean, Unconditional Love. E depois pode contar com Ivan Lins.

Someone Like You por Shelly Sonny. Tarde de sábado com a Smooth FM, trago-lhe agora uma versão de James Brown para um clássico do Great American Songbook. A canção chama-se Bewildered e foi um enorme êxito de James Brown no início da sua carreira, ainda antes daquele período mais funk. Para ouvir então, Bewildered, James Brown, na Smooth FM.

0: Espero que esteja a ter uma ótima tarde de sábado com a Smooth FM. You've got a friend, Amanda Brecker.
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tarde e bom fim de semana com a Smooth FM. Sou a Sofia Moraes, estou consigo até às 8 e agora trago-lhe Stacey Kent. All I do is dream of you.

Harrison Gregg. Boa tarde de sábado, bom fim de semana. Se está por Lisboa, até amanhã pode ainda aproveitar o Festival Internacional de Cinema de Lisboa, Indie Lisboa, que decorre em vários locais da cidade. São várias salas e está então a decorrer até amanhã. Mais detalhes e pormenores sobre o Indie Lisboa em smoothfm.pt. Joe, agora com

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0: A leveza de Lala Hathaway, Forever, For Always, For Love. Boa tarde de sábado com a Smooth FM.
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Boa tarde, bom fim de semana na Smooth FM Caminho das Seis. Trago-lhe agora uma versão de uma canção de Billie Holiday e Arthur Herzog Jr., God Bless the Child, por Isley Brothers e Santana.

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com a Smooth FM. Eu sou a Sofia Moraes e estou consigo até às 8. Ficamos daqui a pouco também com Sild, Joana Machado e agora com Manhattan Transfer, Chance.

Leave the Door Open, Bruno Mars, Anderson .Paak e Silk Sonic na Smooth FM. Boa tarde de sábado, céu nublado e aguaceiros, mas hoje aproveite se estiver por Lisboa, porque arranca mais um festival Django Portugal, a maior festa do Gypsy Jazz e da música de Django Reinhardt. O festival começou ontem com o concerto de Adrien Monnard Trio, o maior guitarrista francês, e hoje pode ver mais um concerto com este grande guitarrista francês no Salão Brasil em Coimbra. Mais detalhes sobre o Festival Django Portugal em smoothfm.pt. Para já, Rita Franklin, depois Johnny Nash e também Till Brunner na Smooth FM.

0: Lovely Day na Smooth FM. Tenha um ótimo fim de semana. 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
1: Esther Phillips, Cherry Red. Tenham um ótimo sábado, 9 de maio. Hoje celebra-se o Dia da Europa, o Dia Mundial das Aves Migratórias e o que acontece em muitas casas, incluindo na minha, é o Dia Mundial das Meias Perdidas. Sim, porque as máquinas de lavar roupa voltam.

Mais uma vez, bem-vindo. Sou a Sofia Moraes e estou consigo na Smooth FM até às 8. Tenha um ótimo fim de semana. Part-time Lover. Começamos com Ellie Bruna.

A eterna e maravilhosa Ella Fitzgerald. Bom final de tarde de sábado, dia de céu nublado e aguaceiros, e amanhã, domingo, não vamos ter grandes alterações. Vamos ter um dia também de céu nublado com aguaceiros, sobretudo durante a parte da manhã e o princípio da tarde. Vento forte na faixa costeira e nas terras altas, com máximas previstas amanhã de 17 graus para o Porto, 21 para Santarém, 19 para Coimbra e Lisboa, 20 para Évora e também para Faro. Look Around na Smooth FM. Freddie Jackson.

0: Fantástico balanço deste clássico de Johnny Gill. My, my, my. Bom fim de semana.
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Randy Crawford, Rio de Janeiro Blue. E estamos a caminho das 8, tenho a continuação de uma boa tarde de sábado. Eu sou a Sofia Moraes, estou de regresso amanhã, domingo, às 3 da tarde. Trago-lhe ainda Lou Rawls, Troy e agora Linda Jones, Yesterday.

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